0: com cachoeira. Começando com tudo aqui, né?
1: Hoje, vai esquentar.
0: Lembrando, o programa Mistura de Ritmos hoje é até amanhã cedo, viu? Porque... Aproveitando que a avenida vai estar interditada mesmo, vocês não vão conseguir ir embora. Né? Fica a madrugada toda. Vamos ficar por aqui até desbloquear. Lembrando, só vai desbloquear a via 5 horas da manhã, tá? Só vai ficar a dica aí. Já avisa a Ana Paula aí também, viu?
1: Ana Paula, não.
0: Avenida... Não chegue não, pra ver.
2: Se ligar pra ela e falar assim, tá fumido, já é.
0: Ixi, aí é Zezu. Vamos de música. Pode ser.

0: Banda Lasqueira do Pera Goiabeira. Trouxe aquela lá, não? Essas músicas aí, bico seco, é difícil, hein?
1: É, isso mesmo.
0: Rapaz, vamos com tudo. Hoje o programa Mistura de Ritmos, recebendo aí Jean Alves ao vivo, direto do Grajaú.
1: Grajaú
0: pro mundo aí, vamos com tudo. Vamos de música, manda música pra galera, com vontade.
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Acaba não, mundão! Que beleza! Jean Alves ao vivo aqui, programa Mistura de Ritmos, hoje até a hora que Deus quiser. Ô, Regina, é o seguinte, né? Tá tendo obra aqui, vai interditar a via. Eu que não chego, não. Ai, meu Deus do céu. Deixa eu mandar um abraço aqui pro Wanderson, lá do Radical Dance Ritmos, a galera do Céu Parelheiros. Hoje é aniversário da Bia, do Radical, tá comemorando mais uma primavera. Bia, beijo pra você, felicidade, muitos anos de vida, tudo de bom. Vamos com tudo. Jean Alves pra nós, manda

0: Dá até vontade de tomar um licor.
1: O que aconteceu? Você tá chorando por quê, cara? O que aconteceu aí? Oxi, tá descascando um cebola?
2: Se tivesse um vinho,
1: eu ia tomar. Tomava ele todo, rapaz. Como é? Tá suja a taça toda.
2: É que minha taça
1: foi. Não explicou, né? Eita, rapaz. Vamos com tudo, né? Programa Mistura de Ritmos hoje recebendo aí Jean Alves, mandando muita música pra galera.
0: Vamos embora.
1: Locutor DJ MG também, daqui a pouquinho ele vai passar o seu contato pra você que tá com problema no seu celular.
2: Fala que
1: é tem um problema técnico e tem aquele probleminha, né? Que ele tira também lá dos arquivos, né? MGCell, fala um pouquinho pra nós aí da MGCell, onde a galera encontra a MGCell, como é que faz pra levar o probleminha pra você trazer a solução, fala aí.
2: Não, só falar com a gente, deixou o sem na capinha.
1: Ô, oh, Glória.
2: Já entendi o recado.
1: Eu não entendi o que ele falou.
2: Nós estamos ali na divisa de São Paulo com o Diadema, né? Cidade de Júlia, mais precisamente.
1: Boa.
2: Eu arrumo muito o telefone do Grajaú, né? Porque eu morava no Grajaú e eu conheço muita gente, cara.
1: Bom demais.
2: Ó, Grajaú, Palheiros e Diadema agora, eu tenho muito contato.
1: Bom demais.
2: Eu hoje peguei dois celulares de Capão Redondo, cara.
1: Ô, louco.
2: Eu fui buscar algum celular que
1: tava. Mas era perto. Probleminha ou era técnico?
2: Não, era técnico.
1: Ah. Ah, meu Deus do céu. Vamos com tudo. Quem quiser...
2: Consertar
1: o celular, qual é o contato aí? Manda aí pra galera aí.
2: 11958291035.
1: Isso, MGCell. Nas redes sociais, eles me
2: MGCell,
1: né?
2: MGCell.acessórios.
1: Oh, boa. Instagram. Pra achar o Jean Alves, como é que faz?
0: Pra achar o Jean Alves através do WhatsApp.
1: Não tem rede social, não, filho?
0: Pra contato é o WhatsApp só. Aí, mas eu uso o Instagram.
1: Paula, deixa o artista voar, né, Paula?
0: Não.
1: Deixa o artista voar, rapaz. Não, deixa o menino abrir o Instagram pra ele divulgar o show dele. Um TikTok pra ele fazer umas lives. Artista é artista, namorido é namorido.
0: Não.
1: É.
2: Ó, fizeram pedido aqui.
1: Aí, pida.
2: Nossa amiga Lili Araújo. Beijo pra você, o cheiro. Grande locutora, né?
1: Ô, louco, tá convidadíssima pra vir pra cá também.
2: Se quiser vir pra cá também, ó. Convite do locutor Adriano.
0: E tem mais vamos pedido aqui, vem, facas, vem. Ó.
2: E ela já falou
1: facas. Facas.
0: Tem pedido aqui, facas.
1: Oi, Balde. Oi, Balde, já pediram aqui também.
0: Oxe, eu mando agora, manda.
2: Agora você arrumou.
0: Então, é vocês que mandam, hein?
1: Você já vai atender os pedidos ou você quer mandar o seu...
0: Já vou atender, já.
1: Então já, então já manda aí na sequência. Mim. Manda a faca, depois manda o Ibalde pro Joaquim.
2: Eu com a Rita, viu?
1: Vai com a faca aí. Vamos com tudo, Jean Alves, ao vivo.

0: lasqueira do pé da goiabeira.
1: Uma composição é minha. Daqui a pouco eu vou cantar ela também aí pra divulgar pra vocês, hein?
0: Boa aí, ó.
1: Composição minha.
2: Uma moda dessa.
0: Cê é louco. Bico seco. No bico seco.
1: Tem jeito.
0: Não vai não. Eu não acredito não, Charlene. Eu vou ter que usar. Não, vou usar a vinhetinha aqui, peraí. Essa eu vou ter que usar, mano. Não tem como, ó. Eu não acredito não, Charles. Bico Deus seco, Deus hora Deus dessa, Brasil. Ó, tem mais pedidos aqui, viu?
1: Meu Deus.
0: Calma, calabreso. Daqui a pouco ainda vamos ouvir. Vamos lá, passa o WhatsApp pra galera que quiser contratar Jean Alves, já que a patroa não deixou você abrir o Instagram ainda. Ô, Ana Paula, libera o menino. Deixa o passarinho voar, mulher. Esse menino
1: não.
0: Buscar o cachezinho ali dos shows, né?
1: É tranquilo, é então, tranquilo demais.
0: Brincadeira, viu, Ana Paula? Eu sou bagunceiro, viu? Vai por mim não, que senão você vai querer bater no menino e não tem culpa não, viu? Eu que tô falando aqui, não é ele não. Ele mandou a cartinha debaixo da mesa aqui, mas tem nada a ver, viu? Ele pediu socorro aqui debaixo da mesa aqui, mas não foi por causa disso não, viu?
1: É engraçado,
0: hein? Vamos com tudo, Jean Alves mandando muita música pra galera. Passa seu contato pra galera, rapaz. Divulga, aproveita o momento aí.
1: Adriano, passar esse contato aí, ó. Eu não tenho erro. É o DDD 11 93 41 56878.
0: É um São Paulo, é?
1: É de São Paulo, isso. Jean Alves, sertanejo.
0: Jean Alves, é isso aí. Por enquanto, só no WhatsApp, viu? Isso. Depois a Ana Paula vai abrir umas redes sociais e vai administrar pra ele.
1: Não.
0: Se as engraçadinhas tentarem mandar mensagem, ela bloqueia, viu? Já deixa um recadinho aí que é profissional a bagaceira.
1: Ah, não,
0: já tá quem? E mais não mandou pra nós, por quê? Manda o endereço aí pra ela mandar uma garrafa pra nós aí, mano. Manda o endereço. Manda a localização aí, bebê. Ah, tá pertinho, pô. Manda a localização aí já. É logo ali, Jabaquara, filho. Tá do lado. Vamos com tudo, Jean Alves. Mandando muita música. Daqui a pouquinho tem pedido Zezé de Camargo e Luciano.
1: Beleza, hoje.
0: Tem também. Agora essa aqui eu duvido. Essa eu duvido. É nova. Não vai saber. Eu te seguro do Panda. Você sabe essa? Se vira, se vira.
1: Essa não é.
0: Cantor Panda, eu te seguro, tá em todas as plataformas digitais, é a música mais tocada do momento.
1: Essa, infelizmente...
0: Não é brincadeira não, se quiser eu ponho pra você ouvir
1: essa aqui. Essa lá, infelizmente, eu vou ter que ficar devendo.
0: Não, não vai dever aqui, ninguém sai devendo não, filho. Aqui você vai ter que procurar no celular e nem que
1: mas
0: você...
1: se eu não souber, o MG sabe aqui, ó, ele...
0: Os dois vão cantar, a Nath falou que sabe, ela vai cantar pra nós pra te ajudar. Sabe? Né?
1: Rapaz, vamos com tudo! Que encrenca, Jean, hein, Adriano?
0: Ó, Regina, a culpa não foi minha. Você pediu, eu falei que podia pedir qualquer música. Eu avisei o MG pra preparar o artista. Não sufocar, só preparar, né?
2: Tá tudo certo.
0: É agora.

0: Ele vai ter que procurar no celular dele ali, fi. Panda. Vai ter que mandar pelo menos um trechinho aí, fi.
1: Panda.
0: Até 5 da manhã dá tempo, viu? É. Panda? Dá tempo, não dá? Até 5 da manhã? Dá tempo.
1: A do cantor Panda.
0: É boa essa música, viu?
1: É do cantor Panda. Eu pensava que a música era.
0: A música é Eu Te Seguro.
2: Eu Te Seguro.
0: É o nome da música. A Panda é o cantor.
1: Eu não peguei ela, não.
0: Agora você vai ter que pegar lá hoje.
1: Sinceramente, vou ter que ficar devendo.
0: Sinto muito. Regina, não durma cedo hoje. Pode ficar que nós estamos aqui até as 5 da manhã. Não, vai sair o panda aí, viu? Fique em paz.
1: Eu durmo cedo.
0: Vamos com tudo!
1: E eu vou ficar devendo pra vocês. Essa aí eu vou pesquisar depois, eu vou pegar ela. Então, vamos uma pra animar aqui, hein?
0: Eu avisei!

0: Mosqueira do Pera-Gabeira, Jean Alves aqui, rapaz, vai brincando, viu? Daqui a pouquinho ele falou que já achou a música ali do Panda, daqui a pouquinho ele vai mandar, tá bom? Jean, fique em paz, você vai ouvir sua música hoje, viu? Nem que seja a Nath e o MG cantando junto com o Jean.
1: É melhor MG. É melhor MG.
2: Vamos mandar um abraço pro nosso amigo Brotinho.
0: O Broto Batista, artista lá do Grajaú, esse menino é sensacional, viu? Esse aqui. Grande abraço aí pro Broto Batista.
1: Exatamente.
0: Ele é um artista super bacana lá do Grajaú. Ele faz locução de loja, faz divulgação das lojas lá também. E faz agora stand-up, né? Tá com um show de stand-up aí que eu andei acompanhando aí. O menino tá voando.
2: Quando
0: hein?
2: Eu vejo o Broto pessoalmente, eu só lembro do cavalo em cima do muro.
0: É aquele cavalo estourou, hein? Aquele cavalo branco em cima do muro. Aquilo ali foi sucesso, hein?
3: Em cima do muro.
0: Um abraço, Broto. Broto tá convidado pra vir aqui na rádio também, pra gente fazer uma resenha aqui, fazer uma bagunça, contar umas piadas pra galera, viu? Quiser cantar também, nós canta aqui. Aqui é nosso, filho. Aqui é nosso.
3: Né?
0: Abestado. A Nath tá aquecendo a voz ali, ó. Se aumentar um pouquinho o microfone, você escuta a voz dele ensaiando lá. Mas não vou aumentar, não, senão. Daqui a pouquinho. Vamos de Geralves, sucesso! Programa Mistura de Ritmo.

0: Eita! Eu não ia falar, não, mas o MG me obrigou aqui. Ele tá falando, fala, vou falar.
1: Esse
0: MG. Eu acho que essa música foi indireta, hein, mano? Porque nós tava falando pro menino fazer as redes sociais dele. Sei não, viu? Ana Paula, não tenho nada a ver com isso, viu? Eu não tenho nada a ver com isso, mas eu acho que você foi indireta, viu, mano? Porque essa daí não tava nos pedidos aqui, não, viu?
2: Ele lançou logo em seguida.
0: Foi depois que nós comentamos aí das redes sociais, ó, sei não, viu? Sei de nada, não sei de nada.
1: Eu também.
0: Ó, o Jurandir tá pedindo. É o Jurandir, é lá ele. Essa, ô, Jurandir, me ajuda aí, pô. Eu vou falar aqui, mas não tem nada a ver comigo, não, viu? Ele tá pedindo Bruno e Marrone agarrado em mim.
1: Ih, agarrado em mim.
0: Lá ele. Lá ele. Então pedindo aqui, ó. O Roberto do Cruz de Malta tá pedindo Zezé de Camargo e Luciano. Ele falou pra você tocar qualquer uma, tá, que beleza. Todas são boas.
1: Beleza. Tranquilo,
0: e hoje é agora. Panda da Regina.
1: E vamos embora.
0: E o Panda, não esquece.
2: Não esquece do Panda, não.
0: Ele vai dormir com o sonho com o Panda.
1: É DJ, MG, eu vou deixar essa daí pra você.
0: Ele vai dormir sonhando com o Panda, meu Deus do céu.
1: Agarrado em mim, essa aqui, rapaz, faz tempo que eu não toco, mas é linda. Vamos embora.
0: Vamos com tudo.

0: Zezé, rapaz, aqui. Deixa eu ver a qual que eu vou mandar, hein?
1: Ó, antes de você mandar, deixa eu mandar.
0: Pode,
1: um beijo, um abraço aqui pra galera da Pizza da Casa, nossa amiga Débora e toda a equipe aí, lá do Jardim Bura, tá ligadinho com a gente aí, curtindo. Muito obrigado, valeu? A Regina falou que já que você não vai mandar o Panda pra ela, ela pediu outra música aqui.
2: Vai facilitar, vai facilitar.

0: Graças ela facilitou Deus. mais ou menos, porque é pedrada também. Mas pedrada. Só não é do Panda. Ó, eu vou te mandar a música. Ela, cadê aqui, produção? Deixa eu ver aqui, a produção tá me enrolando todo dia aqui, rapaz. Cadê você? Cadê você?
1: Tá pedindo a do Pablo produção. Aqui também.
0: Pablo? Alô, aí. Pablo? Aí eu vou ter que buscar uma ali. É, você tocar Pablo, eu vou tirar a live do ar. Aí cai a live. Aí você tá. Vou deixar rolar no automático aqui, só alegoria. Cadê a música aqui, produção? Tô caçando a música aqui, ó. Tudo de novo, Zezé de Camargo e Luciano.
2: Eu quero tudo de novo.
1: Rapaz,
0: essa tô pedrado, hein? É melhor Panda, é mais fácil, Panda.
1: Você consegue me ajudar? Não, essa é mais fácil.
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0: Ai, daqui a pouquinho tem Panda e Zezé de Camargo e Luciano.
1: Você quebra. Vamos embora, senhor.
0: Vamos, sucesso.

Zezé de Camargo Luciano. Ah, como eu quero mais. 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Eu não peguei ela toda, hein?

0: Nath pediu esquema preferido.
1: Eita, eu vi aqui agora.
2: Eita lasqueira, Belo Chico.
3: Ô, Nath. Tu sai do problema. Vê se tu sai do problema. Ó, ó, agora, agora ela vai ter que ouvir, não é possível, Brasil. Ó, vamos lá, ó, ó.
4: Não acredito, não.
3: Eu não acredito, não, Charlene. Tá pedindo umas músicas dessas, Charlene. Ai, meu Deus do céu. Esquema, essa é boa, hein? É, esquema. Esquema preferido. Eu não sei, galera. Ô, Ivan, um abraço pra você. O Ivan hoje ele tá lá no Jardim Alfredo, é isso, né? Lá na Guarapiranga curtindo nós. Um abraço, Ivan, vamos com tudo. Débora Costa, pizza da casa com a gente aí, ó. Pizza do Embura também, toda a galera curtindo. Vamos com tudo, sextou, bebê.
5: Esqueci
3: muito disso, né? Onde o Didi falou? Ô, Nath, você fica pedindo as músicas que você ia cantar, mas depois você vai ter que cantar do mesmo jeito, viu? Vamos com tudo! 11 9 9 6 6 8 8 6 6 0. Abraço, Biro!

0: Churrasqueira do pé da goiabeira. Vamos com tudo, né? Quem foi que chegou aqui, Brasil? Vamos mandar um abraço aqui pra galera que tá chegando. Sejam todos bem-vindos, bem-vindas. Programa Mistura de Ritmos, hoje especial com Jean Alves, DJ MG e a Nath. A Nath tá afinando a voz ali, daqui a pouquinho ela vai mandar umas modas pra nós também. É, daqui a pouquinho, viu? É, um abraço pro Wellington Biro, nosso amigo aí, um grande abraço pra você. A Joana Machado chegou com nós também. Beijo pra você, obrigado. 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E fala que tava ouvindo aqui na programação Mistura de Ritmos, vai ter borda recheada pra você, tá bom? 983-62-6023. Eu que tô falando, não foi ela que falou não, viu? Se vira com a borda aí. 983-62-6023. Aqui é assim, pai. Aqui eu jogo a promoção e o empresário lá que lute. Vamos com tudo. Manda falou que, ó.
1: Pra Cássia também. Cássia Abreu ligadinho com a gente. Alô, Cássia!
0: Aquele abraço e um beijo pra Cássia também. Vamos com tudo, né? A galera chegando aí.
2: Eu quero mandar um abraço pro meu amigo Eric aqui também, que tá me seguindo aqui do meu trabalho.
0: Ô, Eric, segue o menino.
2: Abração aí.
0: O menino tá ficando assustado.
2: É parceria.
0: O menino tá ficando assustado. Só acompanha. Só
2: e ele pediu novo. Pablo agora, rapaz. Eita, deixa ele ó, embaçado, hein?
0: Se você não tocar essa música aqui, mano, vai dar morte, viu? É pedido da patroa. Fernando e Sorocaba, que saudade, amor.
1: Meu Deus, Madri.
0: Madri, essa música é Madri. Essa daí, se você não tocar, nem no sofá tu dorme, porque você não vai entrar em casa hoje, viu?

0: Tem uma do Pablo aqui também.
1: Calma, calma. Pablo deixa pra depois, porque é o seguinte, se você tacar Pablo agora, a live vai cair.
0: Não, beleza, tá.
1: Porque eu vou ter que molhar o bico, né? Você
0: sim,
1: tá
0: sim,
1: aí,
0: com, sim.
1: Aí não imagina.
0: Imagina.
1: Então aguenta firme, meu Pablo. Ó, tem pedido aqui da Cíntia de Interlagos, tá ouvindo, pediu Luan Santana, Chuva de Arroz.
0: Eita, agora. Pode ser agora?
1: Já que é agora? Eita, manda, então vai. Cíntia, vai agora pra você. Obrigado pela companhia, viu? Chuva de Arroz. Jalves!

0: Ô, Cíntia, não é pra chorar não, Cíntia. Calma, se for calma.
1: Chorar, se for chorar, manda áudio.
0: Se chorar, manda áudio. Manda. Abraço, Ivan. Obrigado aí pelas palavras, né? Obrigado, Ivan. Um abraço pra todo mundo aí. Obrigado. É, sou humorista do Grajaú. Qualquer dia eu faço uma visita. Ô, Broto, vamos marcar pra nós lá na Pizza da Casa com toda a galera lá, levar o Jean pra gente fazer uma música ao vivo lá. Pode, não sei, mas nós vamos. Pode, não sei, mas nós vamos, né? Se não puder, nós fica na calçada lá, não tem problema, né?
2: Só falar o dia, a gente faz.
0: Vamos com tudo. Ô, Nath, você já preparou as músicas aí, Nath? Aquela que você tava. Manda, agora, falando sério, vem aqui falar do projeto, vem falar do projeto aqui rapidinho. Manda um alô pra galera aí, fala do projeto Madrinhas por Amor, boa noite.
3: Boa noite. Tava ali no camarote, né? Mas me chamaram, né? É. Venho falar um pouquinho da ONG

0: por Amor, que está agora com a nova parceria, ONG Cidadania, ali para o Novo Horizonte. Então, quando quiser conhecer o projeto Madrinhas por Amor e quiser doar, lá no Jardim Novo Horizonte.
1: Entre em contato aonde? Quando? Cadê? Contato.
0: 119-3430-9213.
1: Muito bem. Show de bola. 9430-9213.
2: Chama.
1: Chama. Nath, Madrinhas. É, Madrinhas por Amor aí, ó. Show de bola. Redes sociais aí, pode procurar. O excelente projeto aí. Aproveitando em projeto, deixa eu mandar aqui rapidinho falar pra vocês aqui, ó. Do projeto Corrente do Bem Parelheiros. No dia 8 de agosto, agora nós vamos fazer uma ação de rua aí com os moradores de rua, né? Nós estamos arrecadando aí cobertores, agasalhos. Você tem aí na sua casa um cobertor sobrando, cheirando a mofo que você não usa, doa pra nós, né? Vamos levar lá, aquecer os nossos irmãos de ruas aí, tá bom? É, o evento vai ser dia 8, né? Você pode doar até o dia 7, tá bom? Entre em contato aí, 119-9668-8660. Procura aí Futura Parelheiros ou Adriano Ferreira nas redes sociais, Corrente do Bem Parelheiros nas redes sociais, e você vai acompanhar aí os nossos trabalhos aí desse projeto super bacana. Dia 8 agora a gente vai fazer uma ação e precisamos da sua ajuda aí, tá bom? É, vamos lá, Jean Alves ao vivo aqui. É, quem mais aqui, produção? Pode falar, filho. O quê? É, mas ele só entra quando eu solto, que tá travado, que não tem como ele atropelar, não. É, antes ele atropelava, agora não atropela, mas agora eu regulei o freio dele. É, agora tá regulado aqui.
3: Vai dar uma segurada ou vai continuar aí?
1: Você quer ter que tomar uma água? Ou
4: rapaz,
1: você,
4: eu vou...
1: Você já vai mandar o panda da...
3: O panda agora?
1: Panda agora, né? Depois do intervalo.
4: Esse panda aí vai ter que segurar para depois.
3: E a outra que ela pediu, uma outra, não foi?
1: É, mas ele mandou, a outra ele mandou.
3: Mandou?
4: Que era... Eu mandei metade, né? Que...
1: É, mandou. Então, isso que importa, não precisa cantar a música toda, manda um refrãozinho, né? É. Pá, já era.
3: Falou, sim. Um abraço.
4: É mais um, aí.
1: Com tudo. Né? Galera, pode pedir música aí, viu? Quem quiser, fica à vontade, é 119-9668-8660. Estamos ao vivo também pela Futura Parelheiros, pode pedir seu sucesso aí, tá bom? Depois, ó, Tunique Tinoco pro Ivan Almeida, qualquer uma.
3: Aí você
1: entra. Ah, toma, filha. Eu falei, prepara o menino, prepara. Eu falei, prepara. Teve tempo. Os caras.
3: Vai mandar o Paulo agora? Oi? O Paulo tá esperando. Pablo? Do Rocha Calinha.
4: Ele falou que não era pro Paulo agora.
1: Não é falar o quê?
4: Pablo.
1: Ah, eu tô brincando, fiquei, mano.
3: O segurança do Rafael. Canta o Pablo logo.
1: Não, pra se cantar logo, ele vai ficar bêbado, ele vai embora. É daqui a pouco. Porque eu vou ficar só ouvindo, imagina ele bebendo.
3: Então você dá ruim.
4: Ah, é com você, agora.
1: Vamos?
4: Eu vou mandar o Pablo logo então.
1: Manda, bora, chama. É Pablo, é?
3: Vai.
1: Gabriel, não vai beber não, hein?

0: Rapaz! Jean Alves mandando muita música aqui. Tem uma pedrada aqui, cara, que eu acho que é melhor você cantar panda, que é mais fácil.
1: Meu Deus, essa de Tonica de novo, rapaz, foi pra torar, hein?
0: E pediram uma pedrada aqui também. Agora até eu fiquei com dó dele agora, velho. Porque a música é difícil, filho.
1: É difícil?
0: É difícil.
1: De Roberto Carlos.
0: Não, Roberto Carlos é até o canto, pô. Roberto Carlos é mais fácil que... Não, pediram aqui, ó, Christian Ralph. Cadê? A Jéssica pediu Christian Ralph, Cheiro de Shampoo.
2: Aí você...
0: Então, aí você se lascou, filho. É melhor o panda, é mais fácil.
1: Essa aí eu consigo.
0: Ele tá escondendo, Daqui a pouco vai sair até o panda. Aí lembrando, daqui a pouco tem lançamento, né? Daqui a pouco tem lançamento de música de autoria, né?
1: Isso, a música minha, a composição minha.
0: Às 4h55 nós toca, tá? Fica em pé. Né? Daqui a pouquinho. Não. Nós vamos encerrar com ela às 4h55, tá? Vamos com tudo.

0: Jéssica, até, a Jéssica ficou emocionada ali, rapaz. Até eu. Cristiano Neves, você manda alguma do Cristiano Neves?
1: Ei, Cristiano Neves é embaçado.
0: Essa é a famosinha, né? Essa daí. Isso aí o Joaquim vai cantar, você toca ela. Essa também. Só as pedradas, velho. Meu Deus do céu. Ó, daqui a pouquinho tem panda. Ai, ai. Quando nosso amigo vai ali molhar as palavras, né? Vou mandando beijo e abraço. Ô, MG.

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0: É garantido, viu?
1: É pro tamanho do problema, né?
0: Se for o problema. Depende do problema, né? O valor é de acordo com o problema, né?
1: Se for um problema grande.
0: Cada peça, né? De, a peça.
1: Se for um probleminha, você tem 50, tá tudo certo.
0: É. A certeza que o seu probleminha vai ser resolvido, viu? Eu tenho certeza. Não se apega a valor, não. Não se apega a valor, não. Vale a pena se livrar do probleminha. MG Cell, obrigado pela presença, viu, MG?
1: É isso aí,
0: sempre. Jean Alves aí também com a gente, obrigado por ter vindo, viu? Não acabou, não.
2: É um prazer imenso, é um prazer.
0: É só às 5 da manhã, viu? Tô só agradecendo por você estar aqui. A Nath Madrinas, por amor, já tá se. Oxe, vai dormir? Oxe, olha lá! Oxe, trouxe um edredom pra rádio, mano. Que isso, Brasil? Filma lá, produção, filma lá debaixo do edredom ali, ó. Tá dormindo! Oxi! Agora lascou mesmo, tô ficando mole. Daqui a pouco a Nath vai vir cantar pra nós aqui, viu? Daqui a pouquinho. Ela tá enrolando ali, porque ela falou que ela vai deixar pro finalzinho.
2: Eu tô guardando a voz.
0: O Jean foi ali procurar a música do Panda, né? Já conseguiu achar, né? Tá igual agora, ele vai mandar, depois de moer as palavras, ele vai mandar a música do Panda. Rapaz. Até às 5 da manhã sai esse Panda, não
2: MG.
0: Rapaz.
2: Que problema, hein?
1: Você entrou no problema grande.
0: É. Eu falei, né? O MG já veio aqui umas 10 vezes, ele tem até programação aqui já, ele já é de casa, então ele sabe como é que funciona, né? Então...
2: Vou pegar logo o CD todo do Pan, aí eu quero ver, tá. Passar pra isso.
0: Se atualiza aí, bebê, se atualiza aí, bebê. Vamos com tudo. Jean Alves ao vivo aqui na programação Mistura de Ritmos. Hoje especial, lembrando, segunda-feira vamos ter um programa especial aqui com o Marivaldo Lopes, da Parelheiros Turístico, e também com o Marcelo Mendonça, que é da Secretaria do Verde e do Meio Ambiente de Interparques. Eles vão estar trazendo uma super novidade aqui para Parelheiros, o Polo de Ecoturismo de Parelheiros. Então é imperdível, tá? O programa é toda sexta-feira, porém a gente abre umas exceções quando a galera não pode vir na sexta, né? Então na segunda-feira às 20 horas, programa especial com Marivaldo Lopes da Parelheiros Turístico e também com Marcelo Mendonça da Secretaria do Verde e do Meio Ambiente do Interparques, trazendo uma super novidade do Polo de Ecoturismo de Parelheiros pra nossa região, tá bom? Então não perca, vai ser top demais. É Panda agora? Gelmes, ao
2: rapaz,
0: vivo!
2: É Panda. Vai ficar pra próxima.
0: Ó, eu te dei a oportunidade de você procurar pelo menos um trechinho do Panda, você não foi, ó.
2: Não.
0: Vamos com tudo.
2: Eu tô pegando aí umas boas aí, você vai, sei. Vai ver as bichas.
0: O golpe é sempre mesmo, né? Só muda a vítima, né? Vamos com tudo. Vamos com tudo, Gelmes, ao vivo. Peça seu sucesso, é até 5 da manhã hoje, hein?

0: Eita lasqueira do Pera Goiabira, geral, é, mandando só as melhores hoje, hein? Programa Mistura de Ritmos especial, recebendo aí DJ Locutor MG, a Nath do Projeto Madrinhas por Amor e também nosso cantor aqui, Jean Alves, que já preparou o Panda. Chama. Daqui a pouquinho ele vai mandar.
1: Quem quiser
0: pedir música, sucesso do Panda, né? Daqui a pouco, Panda. Daqui a pouco. Ele já preparou aqui. Ah, é. Ele vai ter pesadelo com o Panda hoje.
1: Eu amanheci o dia cantando música de Panda.
0: Vai dar ruim, viu? Olha, daqui a pouquinho, daqui a pouquinho nós vamos tocar o nosso apoio cultural aqui, né? Nós vamos pros faturamentos, né? Daqui a pouquinho. Você quer mandar mais algum sucesso antes do faturamento ou você quer faturar já?
1: Pode ser.
0: Vamos faturar ou você vai mandar?
1: Eu posso mandar um aqui.
0: Então manda.
1: É Marcos Belucci. Marcos Belucci. Não, esse Panda aí eu vou ter que excluir do meu Instagram aqui, não dá certo, né? Eu tô seguindo ele, mas... Não, brincadeira, o bicho canta muito.
0: Vamos com tudo!

0: Eita, Gelvis ao vivo, mandando só as melhores pra você curtir, viu? Eita, lá. Abração aí, Marivaldo Lopes, com a gente. É aquele abraço, viu? Segunda-feira é nós, hein? Segunda-feira tem Marivaldo Lopes e também o Marcelo Mendonça. A galera vai vir falar sobre Interparks e muita novidade aí do Polo de Ecoturismo de Parelheiros pra toda a galerinha. Ô, Gê, eu vou mandar o um apoio cultural aqui rapidinho, tá bom? Aí daqui a pouquinho, quando você tomar uma aguinha ali, sai o panda. E daqui a pouquinho a gente volta aí com mais sucesso ao vivo. Beleza? É dois minutinhos, coisa rápida, é vapt-vupt. Eu volto já, hein?
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3: 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Daqui a pouquinho tem mais, hein? Daqui a pouquinho tem mais Jean Alves ao vivo. Enquanto isso, vamos de Léo Santana. Zona de perigo, volto já, hein?

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2: Uou! Voltei, Brasil! Voltemos, né? Eita, lasqueira do pé do Gabeiro. O que acontece, galera? Eu tava tentando convencer o nosso amigo ali a tocar o Panda, né? Nós tava até ensaiando ali, cada um cantou um trechinho. Nós ia fazer um coral do Panda aqui, mas... Aí entrou no ar, ligou os microfones e aí...
3: Falhou.
2: Não foi dessa vez, produção, não foi dessa vez, né? Mas ele falou que na próxima vez que ele vem aqui, antes das 5 da manhã, ele vai mandar esse Panda pra vocês ouvirem, tá bom? Vamos com tudo. Mandando um beijo e abraço a você que tava acompanhando a gente pelo Facebook. Caiu, né? É normal. A gente tá com a música aqui que não é o ao vivo aqui, aí o Facebook derruba, né? A gente já tá acostumado com isso aí, que eles não deixam de trabalhar, né? Faz parte. Mas daqui a pouco o Jean vai mandar muita música pra vocês. Daqui a pouco não é agora, né? Porque agora ele já tá com as... moeu as palavras, né? Já alimentou as lombrigas, né? Ana Paula, é só 5 da manhã, Ana Paula. Sinto muito, Ana Paula. Só 5 da manhã hoje. Sinto muito, viu? Era pra ter vindo junto, né? Normalmente tem que trazer junto, né? Não trouxe a patroa junto, pi. Ou põe o pitbull na porta... Deixa a porta aberta pro menino entrar, né? Chega, ele ficou triste ali agora. Eita. É pegadinha, rapaz. A câmera ali. Pegadinha. Caramba. O melhor ele procurando. É visível. Ai, ai. Vamos com tudo. Programa Mistura de Ritmos hoje recebendo aqui Jean Alves, mandando muita música, muita resenha aqui com a galera, né? O DJ MG também tá com a gente aqui. E a Nath do Projeto Madrinhas por Amor. A Nath já dormiu ali debaixo do edredom ali. Ela trouxe o edredom pra rádio. Rapaz, eu não entendi essa coisa. Você foi despejado? O que é que aconteceu? Que você veio de com coberto e travesseiro pra rádio? Não entendi não, produção. Depois eu deixo a chave com você, tá bom? Na hora que não for, 5 da manhã. Aí depois você só me entrega a chave, tá? Eu não posso deixar com você não, porque eu uso ela pra fazer o programa, tá? Lembrando, galera, segunda-feira tem Marivaldo Lopes e Marcelo Mendonça. Marivaldo é da Aparelhos Turísticos. E o Marcelo é da Trilha Interparks, né? Da Secretaria do Verde e Meio Ambiente. Vou estar por aqui mandando uma novidade super bacana do Polo de Ecoturismo de Parelheiros pra você, tá bom? Algum recadinho antes das músicas? Fica à vontade, porque depois é só Panda até acabar.
3: Mandar um abraço aí pra Roberta, né? Ligadinha com a gente aí, Roberta. Roberta Ruana. Ela pediu também, falou o quê? Parte do posto e Mari Fernandes, só love.
2: Rolando.
3: Sonho perfeito, Mari Fernandes, conhece?

0: Você toca.
1: Vixe,
2: vê que fica mais fácil pra você.
1: Fica mais fácil. Ou o Panda ou a Mari Fernanda, você escolhe.
0: É,
1: acho que vai ter pesadelo com o Panda aí, velho.
0: Acho que nenhum dos dois vai.
1: Ah, pai, bom, olha só, eu gosto.
0: A do Poço?
1: É. A parte do Poço é fácil.
0: Esqueci o início dela.
2: Zenete Cristiano, mas.
0: O início o dela. Também. Eu esqueci, entendeu?
2: O início?
1: Você esqueceu, cara?
0: Sim.
3: O que tiver no coração? Não acredito, não, Charlene.
0: É muita música. Oi?
2: Não acredito, não, Charlene.
3: Não acredito, não, Charlene.
0: Só love, love.
1: Ah, meu Deus do céu. É muita resenha esse programa, viu, mano? Eu gosto demais.
0: Vocês conseguem me ajudar aí?
1: Vamos tudo. Programa Mistura de Ritmos, hoje era até as 22, né? Mas o que acontece? É, tá tendo uma obra aqui na avenida, então tá interditada. A gente não vai conseguir passar. A gente vai ficar lá parado no trânsito, né? A gente vai fazer um programa aqui, né? Vamos
2: alô,
1: com
2: Bruno.
1: Tudo.
2: Alô, Bruno, aquele abraço.
1: Cadê o Marrone, Bruno?
2: É, cadê o Marrone, Bruno?
1: Cadê o Marrone, Bruno? Vamos de música. Jean Alves, a vida, daqui a pouquinho tem música autoral, lançamento exclusivo aqui no programa Mistura de Ritmos.
0: Caramba,
1: velho. E vamos com tudo, hein?
0: Que quase todo dia, ó.
1: E agora, produção? Que o menino tá... Ana Paula, não briga com o menino agora, não, Ana Paula. Deixa pra brigar depois, calma. Depois você puxa a orelha dele. A gente vai embora às 5 da manhã, já tá avisado já. Se não tivesse avisado, né? Tá avisado ao vivo aí, ó. 5 da manhã ele vai.
0: Tá pedindo música difícil, mano. Eu não sei.
2: Tá difícil, tá difícil.
1: Ele tá aqui, acaba, pelo amor de Deus.
0: Meu Deus do céu, velho.
1: Acaba, pelo amor
0: Cê
1: de Deus.
0: Tá.
1: Vamos tentar. Acho que é brincadeira, é? Deixa e pega aqui,
2: gente,
1: filho.
2: Vou subir vocês aí na live aí, que é pra vocês trazer o público, tá?
1: Chama, papai.
2: Pode editar, pode escrever.
1: Vou entrar no TikTok aqui também. Jean Alves, ao vivo.
0: Vai entrar na live? Vai entrar na live? Puxa, como que faz isso, velho?
1: Ah, é o seguinte, enquanto nosso amigo se prepara ali, 119-9668-8660, você pode pedir sua música, tá bom? Programa Mistura de Ritmos, hoje especial recebendo Jean Alves, locutor e DJ MG e Nath do Projeto Madrinhas por Amor, também tá com a gente aqui. É... A gente vai mandar bastante música ainda, né? Enquanto a mulher não falar que vai deixar eu na rua, tô acompanhando os meninos aqui, viu? Senão depois eu largo eles aqui e vou embora. A mulher falar, se você não vir em 10 minutos, 9 eu tô lá. É, porque senão...
2: Pra não dar problema.
1: Pra não dar problema. Ela dá 10 e 9 eu tô lá. Mas não dá problema. Eu deixo os meninos aqui cantando e vou embora, viu? Tô ajudando. Vamos com tudo. Jean Alves ao vivo.
0: Quase todo dia, mas
2: de uma vez que essa
0: um tava quase todo dia. Essa aí também eu não peguei. Não, eu peguei
2: não,
0: várias dezenas de Cristiano. Rapaz, essa aí eu vou vai ficar na lista
2: não,
0: também pra me cantar depois.
4: Que... Ah, não, vai ter que ouvir a ventinha. Peraí, vai ter que ouvir a ventinha.
3: Não acredito, não, Charlene.

0: menino é bom demais, rapaz. Você é doido. Você é o menino de vó mesmo. O menino de vó vai deixar a vovó. O menino de vó tá arrebentando. É, menino de vó tá arrebentando. Sim,
1: tá boa aqui, rapaz. Seu tabu aqui, hein?
0: Ai, ai, ai. Calma, quem tá falando aqui é a Roberta. É a Roberta, tá mandando muita mensagem aqui, bacana.
2: Ai, para, lasca coração.
0: Eita, a Pitu tá comendo solto ali, rapaz. Vamos com tu. A Nath já dormiu, tadinha da Nath, né? Oh, meu Deus do céu. Eu não acredito não, Charlene. Bom, programa Mistura de Ritmos hoje recebendo Jean Alves com muita música pra você. Você quer mandar aquela lá, sua música já preparada? Tá preparado?
1: É, Deus me livre.
0: Com a participação de Panda.
1: Eu vou mandar. Eu vou mandar essa música aí. Só que eu já vou falar uma coisa.
0: Calma,
1: que
0: estão pedindo música aqui, bicho.
1: Pode ser que aconteça o pessoal estranhar, né? Ela é duplo sentido, é o sentido que a pessoa quer entender, entendeu? É isso, mas...
0: O nome da música é Entenda Como Quiser.
1: É mais ou menos, o nome dela, é você que vai cair na minha.
0: Adriana do Silveira.
1: É o nome dela.
0: Tá pedindo, ixi, mas você manda, você manda MPB também, ou só... Oi? Você manda uns MPB também?
2: Olha o nome da música.
1: Mali Mali.
0: Estão pedindo o Nando Reis, você acredita, velho?
1: É que Nando Reis...
0: É letrado, Nando Reis.
1: É no mínimo, é sinônimos, eu consigo ali, entendeu?
0: Pode ser outra, Adriana do Silveira. Quem tá pedindo é o Ad mandando pra Adriana do Silveira.
1: Alô, Grajaú.
0: Chico, tudo. Aqui. Chama, Grajaú.
1: Você que vai cair na minha é o nome da música.
0: Você que vai cair inteira como quiser.
1: Porque é duplo sentido ela, então. É, a maioria Vamos embora.
0: Vamos de sucesso, lançamento Jean Alves. Mistura de ritmos.

0: Lá ele!
1: É que é o famoso duplo sentido, né, velho? Aí eu a galera às vezes mistura, falou. Sei lá.
0: Eu esperava mais maldade, mas não tem maldade na música. Não, tem não. Foi legalzinho, foi legal, foi bom demais. Eu pensei que ia ter bastante maldade, mas não tinha não. Música, música tá boa, aí, música cara, boa. É.
1: Mais ou menos isso aí, mas...
0: Vamos com tudo.

0: Onde você se inspirou pra fazer essa música, Eva? O que você tava aprontando?
1: Vozeirão.
0: O que você tava aprontando?
2: Uma nostalgia aí, entendeu? Aí pintou essa ideia aí, eu escrevi.
0: Lá, entendeu? Eu ia falar uma besteira aqui, mas... ia ficar de duplo sentido também, ia ficar feio pra mim, então eu não vou falar não.
2: Não fale não.
0: Deixa pra lá, né? Vamos com tudo.
2: Jorge Matheus aqui, hein, pra nós.
0: Aceita aí, fi. Aceita pra aí. Poxa.
2: E ele também? Cadê? E ele não tá aqui
0: não.
2: Não
0: acredito não, Charlene.
1: Você tá?
0: Já tá lá, vamos com tudo. É, cadê aqui, ó? Pode ser qualquer uma do Nando Reis. Qualquer uma.
2: Nando Reis, eu não peguei.
0: Qualquer uma. Qualquer uma, um refrãozinho aqui, aquele, só aquela arranhadinha.
2: Ó, no mínimo
0: ali,
2: no mínimo eu consigo capital inicial, aquela Natasha.
1: Mandou uma avorrar aí, você não viu não?
2: Eu quero avorrar, eu não sei o que é essas coisas, eu não falo inglês nem espanhol não.
1: Esse Adriano
2: é no mínimo...
0: Ah, meu Deus do céu!
1: Eu não entendi o que ele falou.
2: Eu também não entendi.
0: É ao vivo assim mesmo. Não, né?
2: E agora? O que nós fazemos,
1: hein?
2: E vamos mandar mais música aqui, né?
1: Bora, bora.
0: O Adi tá mandando um salve pra Adriana do Silveira. E a próxima música é pra você, Adriana. Não vai ser Nando Reis, não vai ser... MPB, vai ser a música do nosso amigo aí, do Jean Alves, tá bom? Ele vai mandar uma boa. Desculpa que eu tava rindo aqui, galera. Que de vez em quando eu sou palhaço, mano. Aí eu me empolgo. Eu entro no personagem. Vamos de música. Vamos de sucesso. Quem não pediu, pida. 11 9 9 6 6 8 8 6 6 0. Vamos com tudo.

0: Eita, trem bom demais, é, Jean Alves ao vivo, programa Mistura de, você tá estranhando, né, você tá ligando o rádio aí, tá chegando o serviço agora, tá falando, mas essa hora tem música, tem, nós tamo aqui, né, programa Mistura de Ritmos hoje até às 5 da manhã, por quê, vamos arrumar, por quê? Eu não sei, eu já avisei, enquanto a mulher não der 10 minutos pra eu estar em casa, por enquanto eu tô por aqui, né, por isso que eu gosto de estar em live, gosto de... mostrar pra saber que realmente tô na rádio, senão vai falar, tá nada, você mentiu! Mentiroso! É, a Nath, acorda, Nath. Jean Alves ao vivo, Jean! Agora vamos falar de contatos aí. Manda o seu zap zap pra quem quiser contratar Jean Alves. 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
1: Sim, o WhatsApp é DDD11-9345. É o que eu te passei aí.
0: Vamos de novo, que eu acho que eu anotei errado.
1: Anotou errado?
0: 9...

0: 3, 4, 1.
1: Ah.
0: 5, 6, 8, 7, 8.
1: Ah, você que tinha anotado errado, tá vendo?
0: Ô, louco. Desculpa. Isso, não, é uma pequena correção, vamos embora.
1: É a pressão, eu entendo.
0: A pressão, é. Entendo. Esse panda aí,
1: o panda deixou o menino apavorado, mano. Ele tá aqui, acaba, pelo amor de Deus. E não vê a hora de acabar o programa, rapaz. Vamos com tudo. 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Sim. Vamos com tudo. Tem que levar o MG também.
0: Ah, tem que levar o MG.
1: Tem que levar o Adriano Ferreira também.
0: Adriano.
1: Tem que fechar um jatinho pra levar todo mundo, viu? Já fica a dica, hein? É baratinho. O menino é baratinho. Vamos com tudo! Manda sucesso pra galera aí!

sucesso! Já Alves ao vivo, programa Mistura de Ritmos, até a hora que Deus quiser, viu? Até a hora que o diretor desligar o disjuntor, né? Então, tô... Quanto tem energia, nós estamos gastando. Foi que caiu o disjuntor, ela vai embora. Vamos com tudo! Já Alves pra vocês!

0: Eita, lasqueira do pé da goiabeira, sucesso, hein? Jelvis, mandando muita música, muito sucesso pra vocês, hein?
1: Tá
0: eita,
1: tudo.
0: Né? Cê é louco. Deixa eu mandar um abraço aqui pra nossos amigos aqui, a Rainhas da Pisadinha, né? Lili, Gisele, toda a equipe aí. A galera que tá aí no bar e aceitou à toa, né? Estão aqui embaixo, aqui pertinho de nós, hein?
2: Passar lá.
0: Dá uma tropeçada assim, sem querer, né? Tá pedra no caminho e tropeça, sabe, né? Como é que funciona? Tropeça aí. Aí é, e morre com sucesso. Aí vai virar estampa de camisa.
2: Alô, Elia.
0: Uma hora dessa, não foi pra casa, ainda vai dar uma tropeçada na Rainha da Pisadinha e... aí dá mel. Tem que parar de arrumar essas confusão. Vamos com tudo, lembrando, ó. Bar aceitou a tua estrada de... estrada ecoturística de Parelheiros. 6.261, tá bom? Em frente à lombada eletrônica ali. As meninas estão por lá. Vai ter o menor cantor do chefe e muito mais. Vai ser top demais, hein? É o play da sexta-feira depois do Mistura de Ritmos, tá bom? Fiquem aqui. Terminou o Mistura de Ritmos. Todo mundo corre pra lá. Bar e açaí. Toa, toa, Parelheiros. É bom demais, viu? Vamos com tudo. Quem quiser pedir música, fica à vontade aí, galera. Pode pedir música aí. Aproveita, porque daqui a pouco a gente vai embora, viu? Daqui a pouquinho. É... quem não ouviu o sucesso, depois ele vai repetir aqui. Entenda como você quiser, não é sucesso, né? É a música de duplo sentido aí, com participação do Panda.
1: A minha é. Esse
0: pano tá aí, vamos com tudo, viu? Daqui a pouquinho, vamos lá. Quem quiser pedir música ainda dá tempo, tá? Vamos dar mais uns minutinhos pra galera pedir música aí, mas agora é sério mesmo, daqui a pouquinho nós vamos embora, tá? Senão o patrão vai vir desligar o adiantor mesmo. É, eu falei brincando, mas daqui a pouco ele vai vir. É que eu falo brincando na indireta, assim, sabe? Depois acaba a luz, aí é culpa. Pô, mano, bem que ele avisou.

0: Lene Queiroz, um beijo pra você. Babalu também tá com a gente, um beijo. A Sayonara. Sayonara, um beijo pra você também. A Lúcia Inácia tá com nós. É gente demais. Você conhece o Babalu?
1: Eu tô ligado. Ela fala assim, Babalu, só não sai o mel.
0: Essa era já pode, 11 horas pode.

0: aqui também, separação.
1: É o que tá rolando hoje, né? Porque o programa acaba às 10, é 11, ninguém chegou em casa ainda. É daí pra baixo, filho.
0: Meu Deus do céu.
1: É daí pra baixo.
0: Ah, lascou.
2: Isso vai cantar separação e popô.
1: Participação do Panda.
0: Nossa, só falta aquela. Cama separada.
1: Cama separada. Agora é daqui pra baixo. Esqueci. A mulher já não tá mandando mais mensagem. Já era. Eu não entro em casa mais. Então.
0: Não fala.
1: Até agora tá bom lá, né? Que já não manda mais mensagem. Vamos com tudo. Cama separada. Vamos de sucesso!

0: Eita lasqueira!
1: Deixa eu ver se tem mais pedido aí.
0: Que agora nós vamos cantar aquela lá. Que pena que acabou.
1: Eita, logo essa. Como você adivinhou que eu sei essa, velho? O MG falou pra ele, eu acho.
0: É, vai brincando. É. Você acha que eu tô brincando, né? Já são 11 horas da noite, papai.
1: E aí?

0: É com vocês,
1: né? É. O Jean já se lascou, eu também.
2: Você não tem como.
1: Você tá de boa já, o Nath tá de boa, então.
0: Fazer mais umas 5 aí, nós. Mais umas 5?
2: Manda aí, filho.
0: Bora lá. Bora lá, né?
1: Vamos lá,
0: que eu coloquei agora lá. Bora.
3: Dois amigos procurando.
0: Eita, essa aí é foda, hein? Muita
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0: É. Julio Iglesias aí.
1: Iglesias com Zezé de Camargo Luciano, né?
0: É.
1: Eita.
0: Nessa época eu tava focado em outras coisas e não peguei.
1: Isso era só pitu nessa época.
2: Essa época era pitu.
1: Essa era sem limão.
2: Não existia.
0: Não existia, não. Rapaz.
1: Vamos com tudo.
0: Bora, que pena que acabou. Bora, bora.
1: Programa Mistura de Ritmos especial. Agradecer o carinho de toda a galera. Galera, agora é sério, já vamos embora. Já tá tarde. Quero agradecer mais uma vez a presença do Jean. Obrigado pela presença. Sucesso pra você.
0: Obrigado. Prazer
1: sempre que quiser voltar, que já sabe o caminho. Só me avisa, tá?
0: Pessoal. Aí já avisa, sim.
2: Encaixando a programação.
1: MG, certo. Obrigado pela presença, viu?
2: Obrigado. Você é o cara.
1: Sempre bem-vindo aí. Te conhecer mais artistas aí pra trazer pra nós aqui, que nós faz a resenha junto.
2: A próxima
1: só avisa que vai ter panda no pedido, tá?
2: A próxima Nath vem cantando.
1: A Nath falou que ia cantar duas músicas, não cantou foi nada, né? Só? Só ficou no papo.
2: Falou, quero uma música, qual atraente? Fala aí pra nós.
1: A saideira, atraente.
2: A saideira junto com a caideira.
1: A saideira com a caideira vai ser pra atraente que tá curtindo a gente aí pelo TikTok.
0: Já quero uma
2: famosa
0: música.
2: Juju.
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1: 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Uhum. Vem pra cá mostrar o seu trabalho, não paga nada, tá bom?
2: Só é pra... A gente falou.
1: Retrovisor do Zezé de Camargo e Luciano. A galera tá pedindo
2: agora
1: o Zezé hoje, hein?
2: Bonito,
0: essa eita. Retrovisor é do Gustavo Lima. Oxe, é do Zezé.
1: É, Gustavo Lima, né?
0: Oxe.
3: Olha no retrovisor.
0: É Gustavo Lima.
1: Essa música.
2: É a nova do Gustavo Lima.
1: Eu acho que é essa. Se for ela, essa, né? Não sei.
0: Só que eu não peguei ela, não.
1: É. Ah, filha. Calma, vinhetinha. Não, vinhetinha. De novo, não, Brasil.
4: Eu não acredito, não, Charlene.
1: Que novo, mano.
0: Aquela que você pediu, eu peguei. Que pena que acabou.
1: Não, mas aquela é depois. Não é não, é não, ela falou que é do Zezé de Camargo mesmo.
2: É do Zezé.
1: Retrovisor, essa eu não conheço.
0: Retrovisor
1: não.
0: Do Zezé, eu não sei não.
1: Do Gustavo,
0: e nem do Gustavo Lima. A que eu ouvi falar é do Gustavo Lima, né?
1: Caramba,
0: do Zezé. Zezé. É.
1: Eu não acredito não, Charlene. De novo.
0: Zezé de Camargo.
4: Eu não acredito não, Charlene.
0: E agora? O que vocês me digam?
1: Vai, manda um sucesso aí. Escolhe uma música então pra ela aí. Especial.
0: Ela pediu.
1: Essa daí ele não sabe, não tá no repertório dele, não. Mas ele vai mandar uma boa pra você agora, tá? Qual é o nome dela? É a
2: Atraente.
1: Atraente, ele vai mandar uma top que você vai gostar também. Capricha, porque se ela não gostar, quem vai dar essa pra mim aqui? Se eu soubesse o pano, ela ia gostar, tenho certeza.

0: Acertou, ah, miserável.
1: Rapaz.
2: Aí você acertou, faz lembrar, miserável. Eu deixei pra trás.
1: Já tem mais um aqui, tem é mais um. Ah, pode ser?
0: Ah. Acertou, ah, miserável.
1: Tá, puxa.
3: Vamos com tudo, programa Mistura de Ritmos.
4: Parabéns aí.
3: É, gostou.
1: Muito obrigado.
3: Já gostou.
1: Obrigado, viu? Obrigado, gente. A turma que tá acompanhando aí. Muito obrigado.
2: Pro Adriano, porque ele falou
1: Rádio
2: que...
1: Futura, Adriano, de GMG. Obrigado aqui, hein?
3: Eu falei que ele ia caprichar pra você, viu? Eu falei.
2: Rádio Futura é fiel.
3: Eu falei. Quando eu falo, é só assim,
0: ó. Acertou. Ah, miserável.
3: Vamos com tudo. Programa Mistura de Ritmos hoje especial. Extrapolamos o horário aqui, rapaz. É, hoje nós se empolgamos de verdade,
1: pra
3: viu?
1: Pra fechar com chave de ouro.
3: Mas vamos fechar com chave de ouro agora. Com quanto sucesso você preparou aí até 5 da manhã?
1: Uma da Rainha só. Uma da Rainha e uma do Cristiano Araújo.
3: Boa. Pra gente fechar com chave de ouro.
1: Da Marília Mendonça, né?
3: Duas boas pra fechar com chave de ouro. Agradecendo o carinho de toda a galera na sintonia. Lembrando, toda sexta-feira tem programa Mistura de Ritmos ao vivo às 20 horas, tá bom? Excepcionalmente, segunda-feira, teremos um programa especial com o Marivaldo Lopes, da Parelheiros Turístico, e com o Marcelo Mendonça, que é do Polo de Ecoturismo de Parelheiros. Ele é da Secretaria do Verde e do Polo Interparques, né? Não é do Polo de Ecoturismo, não. É do Polo Interparques e da Secretaria do Verde e Meio Ambiente, tá bom? Então, segunda-feira, tem programa especial a partir das 20 horas, tá bom? Então, sintonize pra você saber tudo que vai rolar no Polo de Ecoturismo de Parelheiros a partir do mês de agosto agora, viu? O bicho vai pegar, viu? Vai ser bom demais! Jean, obrigado mais uma vez, sucesso pra você.
1: Obrigado.
3: Parabéns aí, você é excelente artista.
1: Obrigado, turma, tá acompanhando, obrigado, muito obrigado.
3: Jean, mais uma vez, obrigado. MG, obrigado pela presença, obrigado. Sucesso pra você também. 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
3: 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Vamos com tudo.
1: Agora
3: é. 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É, mercadoria sem nota aqui. Jean Alves. Obrigado, Jean. Obrigado a todos. Nós vamos tocar mais duas e dessas ainda a gente vai embora. Obrigado, Nath e Madrinhas por Amor pela presença.

0: tem a última agora, a saideira.
1: Não acredito não, Charlene. Errado.
0: Mais uma vez aqui pra agradecer. Obrigado, gente.
1: Não acredito Adriano, obrigado. Não, Charlene.
0: Rádio Futura.
2: Eu que agradeço.
0: Muito obrigado. Futura FM e DMG. Muito obrigado pela participação junto comigo aqui, rapaz.
3: Vocês são moral.
0: Sem palavras. Obrigado.
2: Volto sempre. Agora você já sabe o caminho.
3: Próximo encontro vai ser a pizzaria.
2: Eita, ó. Pizza da casa. Nós vamos invadir a pizzaria da casa aí.
3: Espero que ele esteja escutando.
2: Se não tiver, tá gravado. Depois eu mando.
0: É fogo.
2: É, mas o legal é isso. É chegar de surpresa, né? Vamos chegar lá.
0: Claro.
2: Porque nós já falamos no ar. Ela falou, pode vir. Você viu que tava, tá gravado na live. Ela falou, pode vir. Então nós vamos invadir. Nós vamos invadir, porque pelo menos a pizza tá garantida.
3: E a borda também.
2: Nós vamos invadir. A borda recheada tá garantida também.
0: É,
2: pizza da casa lá do Embura. Um abraço pra todo mundo lá. Sucesso sempre. Vamos com tudo. Obrigado mais uma vez, Jean. Obrigado, MG. Obrigado, Nath. Projeto Madrinhas por Amor. Faz um excelente trabalho aí na região do Jardim das Pedras, Grajaú. É, Liana, toda a região ali, né? Muito bom. E também, Castro Alves também, né? Toda a galera aí. Mandando um abraço lá pro Cantinho do Artista, lá pra toda a galera. Um abraço pra você. Um abraço pro nosso amigo Broto Batista também, que sempre acompanhou a gente aí a live todinha. É o Brotinho, Brotinho do Cavalo Branco. Cavalo no Muro, né? Cavalo no Muro.
3: E o Bom Dia São Paulo aqui.
2: E no busão, foi legal, foi resenha também, né?
3: Bom Dia São Paulo,
2: monta já. E ele faz umas montagens legais. Aquela não foi montagem, mas ele faz umas montagens legais.
0: Foi, foi.
2: Mas aquela ali não foi, não.
3: Show de bola. Eu fui dormir. Bom descanso, Fataente.
2: Como assim? Já vai dormir? Ele vai tocar a saideira ainda, calma, respira.
0: É. Vou tocar minha saideira aqui agora.
2: Escuta. Cheira rosa, sopra vela. Respira, calma. Cheira rosa, sopra vela. Vamos de saideira ainda. Calma, calma, respira. Vamos de saideira. Bom fim de semana pra vocês. Fiquem com Deus aí, tá esperando, tá vendo? É só falar. Cheira rosa, sopra vela. Recatada. Beijo, um abraço, cheiro amasso. Eu fui!

0: Ô, louca, se tu me mostrar aquele vídeo, eu vou te quebrar a pau.
1: Dois.

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Obrigado, gente. Muito obrigado. Tá lindo, tá lindo, tá lindo.

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0: Obrigado, gente. Obrigado. Aqui eu ganho um presente aqui, gente. Que coisa linda, gente.
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0: Vocês têm feito eu sofrer demais.

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0: Johnny!
1: Obrigado.
0: Não existe!
2: Parabéns, Luanzinho.
0: Menino.
3: Obrigado, obrigado.
2: O Brasil te ama, viu?
0: Ô, rapaz, o Brasil ama vocês, que é isso. Muito obrigado pela presença de vocês, viu?
2: Valeu, gente!
0: Tchau, gente! Valeu, uma salva de palmas aí, gente!

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mais barulho.

0: lugar, gente. Carona é o nome dela. 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
1: Dispenso de classe. Pelo menos isso eu acho que eu mereço, né?
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0: Quem gostou faz barulho!
1: Aê! Bom demais.
0: A versão bêbada é a que mais tá tendo ultimamente.

Essa é das doidinhas. Quem passa por essa história aqui, passa por qualquer coisa. 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
1: E meu problema continua sendo esse. Eu tô sempre amando errado a pessoa certa e amando certo a pessoa errada.

0: Neto, Matheus e Cauã.
1: Felipe Rodrigues.
2: Que massa, velho.
3: Deus abençoe muito, muito, muito. Contem.
1: Ô, oh, tamo junto.
3: Vocês sabem.
4: É nóis. Obrigado demais, viu, velho? Deus abençoe vocês sempre, muito, muito mais.

0: Aí. Tamo junto.
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2: Esse é o pagode do diferentão 2. Cadê os gritinhos dos pagodeiros aí?

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Se você tivesse um pedido pra fazer essa noite pra mim, qual seria? Já pensaram em alguma coisa? Se tivesse uma oportunidade na vida, qual seria? É? Cantar junto comigo? É? Às vezes a gente deixa passar oportunidades na vida. A gente recebe uma oportunidade, duas, três, e mesmo assim a gente insiste em errar. Nesse caso, na história dessa música aqui, ó, aconteceu mais ou menos assim. Vocês vão ver só.

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1: Eu queria fazer uma pergunta pra você nessa noite. Eu queria saber se tá liberado a gente começar a falar da vida pessoal de cada um de vocês que vieram no show. Se a gente pode falar dos relacionamentos que deram errado, dos relacionamentos que deram certo também. Mas se tem uma pergunta que eu queria fazer, é o que você vai ter que escolher. Se essa noite você vai querer ele ou eu.

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Nunca. Eu não te trocaria nunca nessa vida, nunca. Nunca. Posso fazer um pedido pra vocês? Esse é o Diferentão 2, um projeto muito especial pra essa nova fase que a gente vai viver a partir de hoje. Eu queria que você ligasse o flash do seu celular, qualquer tipo de luz que você tenha na mão nesse momento. Você que tá no clima junto com a gente. Eu preciso da energia de vocês pra gente começar daquele jeito. E a partir de agora, solte a voz e cante o mais alto que você puder, tá? Vamos, Rio de Janeiro, é com vocês, vai!

Quem tá feliz, joga a mão e dá um grito, vai. Esse é o Diferentão 2, começando o ano daquele jeito. E eu preciso da energia de vocês, cantando esse refrão junto com a gente, tá? Fechado? Fechado?

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Quem tá feliz no pagode do Diferentão 2, faz barulho aí, joga a mãozinha lá em cima, hein? Tem pagodeiro ou não tem aqui essa noite? Tem? Então vamos fazer o seguinte, a festa tá só começando, tá? E a partir de agora eu vou cantar e você já sabe o que dizer, não é isso?

0: Obrigado, gente.
1: Essa é pra maltratar.

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0: bebê!
1: É lapada dela, Brasília!
0: Esqueça tudo. Cílios, nós estouramos, Cílios. Vambora!

0: Esse é o churrasquinho do Menos é Mais.
1: Diz sim!
0: Mais ou menos assim, quem gostou faz barulho, vai.
1: Que isso, cara?

0: Bonito, bonito! Quem gostou, dá um golão aí, gente.
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0: falar de amor, meu velho.
1: Aqui, olha lá, meu amor.
0: A gente não pode fugir disso.
1: Não tem jeito, né, cara? A vida de todo mundo assim.
0: Vambora.

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4: Ei, parou, segura. Tem cerveja aí?
5: Tem!
4: E tá gelada?
5: Tá!

top 200. Quem gosta de vaquejada, levante a mão aí. Eu vou mostrar como é que a gente fazia forró antigamente. Sem Mac, sem VS, sem porra nenhuma. A guitarrinha era essa aqui. O baixo era como? Aquele baixo de forró mesmo, vai, como era?

0: Boa noite, Uberlândia! Faz barulho aí, Uberlândia, que eu quero ouvir!
1: Que coisa linda, galera!

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0: para um pouquinho assim, ó. Eu quero ver você mexer assim. Vem pra cá, vem pra cá, vem pra cá.
1: Você pegou, Fernandinha.
0: Vem pra cá, vem pra cá,
2: assim. Agora você arrumou, viu?
0: Dá uma mexidinha. Dá uma mexidinha assim, ó.

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0: hoje a gente
1: Gabriel, não vai. Atualização de Glória.
2: Hoje não.
3: Será que a galera sabe essa, meu pai?

0: chora vagabundo.
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2: Vamos que vamos.

trabalho e você vai cantar com a gente, beleza?

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Esse é o pagode do Diferentão 2. Cadê os gritinhos dos pagodeiros aí? Vamos balançar, vamos lá lançar.

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Quem tá gostando, faz barulho, fica à vontade aí. O pagode é nosso.

0: forrozinho gostoso danado.
1: Queria pedir só uma palhinha. Só uma palhinha daquela.
0: Opa, lá. João.
1: Sabe que você vai não? Eu sinto falta de você. É você. Mas não perdi. Sai, Franzinho.
0: Bora.

0: Uma salva de palmas pra Pabllo aí.
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3: Olha o gritinho do Sprocanta aí, meu amor! 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

Agradece, os prefeitos da cidade, tudo estão aqui hoje curtindo, meu filho. Falando de amor. Primeiramente, só quem tá feliz com o Natanzinho, levanta a mão e dá um gritinho aí, meu cariri.

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0: Olha o swing do menos é mais lá. Faz um barulhão aí, bebê.
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0: Muito boa noite pra geral, muito boa noite.
2: Boa noite, Gustavo.
3: Boa noite, Paulinho. Voltamos à cidade que a gente tem várias lembranças especiais aqui. Inclusive a maior ressaca da nossa vida.
2: Exatamente, já tava com saudade.
3: Teve um dia que a gente fez um show aqui pertinho. E a gente foi inventar de tomar uma ali na praça 1º de maio. Meu Deus do céu. Menos é mais, nunca mais foi o mesmo. Mas hoje é dia de beber, hoje é dia de comemorar, hoje é dia de ficar animado, mas é dia também de falar de amor. Falar de amor tem daquelas coisas, né, Eduardo, Paulinho?
2: Você quer falar de amor?
3: Eu não quero não, mas você quer?
0: Meu compadre, eu vou perguntar aqui pra ver se alguém quer, né, meu compadre? Vambora. Mas assim, tem alguém sofrendo aí? Me desculpa, a gente vai ter que cantar essa. Vamos falar de amor, meu velho? A gente não pode fugir de

gente, é o seguinte. Infelizmente está chegando a hora do Menos é Mais. Menos é Mais fica muito feliz de estar falando desse evento maravilhoso, numa cidade maravilhosa, que a gente tem algumas histórias aqui. Mas é o seguinte, Menos é Mais, queria pedir um último favor para vocês. Quem tiver com o celular, por favor, liga a lanterna do celular. Pra gente fazer aquele mazão bonito de luzes. Quê? Canta mais ou menos assim, com Menos é Mais. Vambora!

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você que tá com seu amigo ou com aquela amiga que não gosta de pagode, mas tá nesse exato momento curtindo o pagode do Menos e Mais. Já filma aí essa pessoa que não gosta de pagode.

0: Obrigada, meu Deus, minha Nossa Senhora.
1: Atenção, alunos, o professor vai entrar com régua e tudo. Bora, avião, vai, vai, vai.

top 200. Quem gosta de vaquejada, levante a mão aí. Eu vou mostrar como é que a gente fazia forró antigamente. Sem Mac, sem VS, sem porra nenhuma. A guitarrinha era essa aqui. O baixo era como? Aquele baixo de forró mesmo, vai, como era?

0: Boa noite, Uberlândia!
1: Faz barulho aí, Uberlândia, que eu quero ouvir!
0: Que coisa linda, galera!
1: Obrigado!

veio com o amigo corno, dá um gritinho aí. Quem veio com o amigo corno? E quem veio com a amiga rapariga, dá um gritinho aí também. Então hoje tá do jeito que nós gostamos. Aqui pertinho, lá em Tianguá, no interior do Ceará, eu me apaixonei por uma garota de programa. Viu, senhora? Qual é seu nome? Hã? Qual é o nome dela? Eu me apaixonei por uma garota de programa. E eu queria trazer ela para morar comigo. Só que ela disse que não dava certo, porque ela era garota de programa. Olhei na cara dela e falei, sabe o quê?

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3: Ô Felipe.

0: Essa vai pro meu irmão que tá aqui assistindo o show.
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0: Primeiramente, queria agradecer a vocês, meu Cariri, por essa noite especial. E por me receber tão bem. Agora eu te pergunto, já pode ir embora? Quem vai embora só de manhã aí? Só quem vai embora de manhã aí, não gritinho pro Natanzinho, vá. Quem vai embora 7 horas da manhã aí, 7 horas da manhã. Seguinte, Felipe Amorim vai cantar agora. Quem é fã do Felipe Amorim aí, não gritinho também. Quem quer que o Natanzinho volte com o Felipe Amorim aí? Pra nós ficar até de manhã, né? Eita, Felipe! Graças, deixa eu voltar contigo. Aí nós vamos cantar assim, se eu voltar, ó. Se eu voltar, nós vamos cantar assim, ó. Hoje já são 5 da manhã.

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